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1: Horas.
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0: 8 horas.
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0: 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Olá, bom dia, boa terça-feira. Começa aqui esta grande manhã na sua Rádio Pax. 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

0: Susana Viegas, professora no mestrado em Saúde Ambiental e Alterações Climáticas da Escola Nacional de Saúde Pública da Universidade Nova de Lisboa, lançou um desafio em relação ao arrefecimento perante ondas de calor.
1: Sim, o que é importante aqui é que as unidades de saúde esperem um aumento em cenário de onda de calor e a partir daí trabalhem, quer com os seus recursos humanos, quer recursos técnicos, de forma a conseguirem dar a resposta adequada.
0: Fica a pergunta, e se Portugal tiver salas de arrefecimento para as ondas de calor?
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1: Veja, lidera a subida das insolvências no país. Turismo Nacional continua a sustentar o Alentejo. Município de Serpa e Associação Empresarial apresentam apoios aos empresários. Faseco cresce e alarga número de dias. São algumas das notícias com desenvolvimento neste jornal.
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1: Beja é o distrito do continente onde mais aumentaram as insolvências de empresas no primeiro semestre deste ano. Os dados divulgados pela Iberinform revelam uma subida de 100% face ao mesmo período de 2025, colocando o distrito no topo da lista nacional, apenas atrás da região autónoma da Madeira. A tendência estende-se ao restante Alentejo. Em Porto Alegre, o número de insolvências cresceu 33%, enquanto em Évora o aumento foi de 25%. Apesar deste agravamento na região a nível nacional, o balanço do primeiro semestre aponta para uma ligeira redução das insolvências em 0,7%. Só no mês de julho foram declaradas insolventes 151 empresas, mais 17% do que no mesmo mês do ano passado. O relatório da Iberinform revela também um abrandamento na criação de novas empresas. O turismo do Alentejo continua a ser impulsionado, sobretudo pelos visitantes portugueses. Os dados mais recentes do Instituto Nacional da Estatística, INE, revelam que quase 7 em cada 10 dormidas registadas na região foram de residentes em Portugal. De acordo com as estatísticas do turismo 2025, os turistas nacionais representaram 66,5% do total de dormidas, enquanto os visitantes estrangeiros ficaram-se pelos 33,5%. Com estes números, o Alentejo surge como a segunda região do país menos dependente do turismo internacional, apenas atrás da região centro. No extremo oposto estão a Madeira, a Grande Lisboa e o Algarve, onde os mercados externos têm um peso muito superior. A Câmara de Serpa e o NERBEBAL, Associação Empresarial do Baixo Alentejo e Litoral, fazem hoje, ao final da tarde, a apresentação da parceria celebrada entre as duas instituições. A autarquia refere que a sessão pretende dar a conhecer os novos serviços de apoio aos empresários e empreendedores, as oportunidades de financiamento disponíveis e o acompanhamento de proximidade a disponibilizar às empresas do Conselho. A sessão tem lugar no edifício da Câmara Municipal de Serpa. O acordo foi assinado no passado dia 23 de junho. A Faseco, Feira das Atividades Culturais e Económicas do Conselho de Odmira, está de regresso já na próxima quinta-feira a São Teotónio. O certame regressa para promover o tecido empresarial e cultural, valorizar os produtos, as atividades e as associações locais e atrair novos investidores para o território. A pecuária, a agricultura, o turismo, o artesanato, os produtos locais e a gastronomia voltam a estar em destaque. Pelo palco principal da Faseco vão passar Bubas Pinho, dia 17 de julho, Miguel Gameiro e Paulo Norte, 18 de julho, e Toy, 19 de julho. O crescimento do certame ao longo dos últimos anos justifica a introdução de mais um dia, explica Ricardo Cardoso, vice-presidente da Câmara Municipal de Odmira.
2: É um certame que tem vindo a crescer ao longo dos últimos anos e com base nesse crescimento acabámos por tomar esta opção de alargar o número de dias, neste momento com 4 dias, para também tentar que os visitantes tenham realmente uma visita à feira com qualidade, onde seja fácil chegar, onde seja fácil andar e obviamente usufruir tudo o que a feira tem para oferecer. Este ano os destaques mantêm-se importantes, com a exposição de artesanato e com a exposição dos produtos locais, dois pavilhões dedicados só a estes dois temas, e obviamente depois o Cafeira pretende é mostrar realmente a face de Odmira, concentrada num único recinto, aquilo que melhor se faz aqui durante todo o ano, nos vários setores, no agrícola, nos serviços e também no comércio e na indústria, na transformação de produtos, e é isso que a feira tem de facto para oferecer. A animação não vai faltar, vários palcos a funcionar ao mesmo tempo, sempre com alguns artistas mais consagrados também a animar as noites, o Buba Espinho no sábado, o Miguel Gameiro e o Polo Norte aliás, o Buba Espinho na sexta, o Miguel Gameiro e o Polo Norte no sábado e o Toy no domingo. Portanto, acho que estão lançados os dados para tenhamos uma fantástica feira e para mostrar a todos aqueles que nos visitem que realmente a Odmira está a crescer, está dinâmica e com múltiplas atividades.
1: FASECO regressa esta semana, o certame abre as portas na próxima quinta-feira. A Câmara de Moura decidiu alargar até às 22 horas o horário de funcionamento das piscinas municipais às terças e às quintas-feiras dos meses de julho e agosto. A autarquia quer que a população tenha disponível durante mais umas horas este equipamento nas noites quentes de verão. A piscina municipal de ar livre é, segundo o município, um espaço de eleição para a população do concelho e para todos os que visitam Moura. A piscina municipal de Moura funciona aos sábados, domingos, segundas e quartas, das 10 às 20 horas. Às terças e quintas está aberta das 10 às 22 horas. Aquele equipamento fecha à sexta-feira. A Academia Ponte Verde está no Baixo Alentejo, com atividades lúdicas e pedagógicas para os mais novos. Hoje as iniciativas centram-se na Praia Fluvial de Albergaria dos Fusos e amanhã, quarta-feira, na Piscina Municipal de Beja. A Academia vai ensinar os mais novos a reciclar embalagens nos ecopontos, reforçando a importância desta prática em qualquer momento e em qualquer lugar. E é tudo neste jornal. Tenha uma ótima terça-feira.
0: 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Informação sem hora marcada.
3: O novo estudo revela o impacto das redes sociais na saúde mental, com muitos portugueses a sentirem queda na autoestima e até para imitar estilos de vida inalcançáveis. Há quem chegue mesmo a endividar-se. O Ordem dos Psicólogos confirma.
4: Sim, confirma sempre. A diferença é que passamos de um espaço físico para um espaço digital. É normal, por exemplo, que na fase da adolescência e mesmo entre os adultos, nos intervalos, portanto, nos momentos de encontro entre pares, que se comparem e que apreciem a forma como o outro está vestido, as marcas que usam, etc. Mas nas plataformas, aquilo que acontece é que quem as desenha-as de forma a criar aqui uma captar precisamente aquilo que sabem ser a vulnerabilidade do ser humano.
3: Uma comparação constante pode ter efeitos profundos. A Ordem dos Psicólogos alerta para os riscos, sobretudo entre os mais jovens. Há cada vez mais portugueses deprimidos e pressionados a imitar vidas irreais.

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0: Pausa neste primeiro espaço, já voltamos para a segunda hora.
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0: 9 horas. 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
3: Arranque deste segundo painel, manhã de terça-feira.
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0: 31 de agosto é este o prazo dado pela Comissão Europeia para que Portugal tenha pronta e publicada a legislação da Prestação Social Única, PSU. A proposta já foi aprovada no Parlamento com a ajuda dos socialistas. A PSU mereceu um processo urgente no Parlamento por ser uma das reformas previstas no Plano de Recuperação e Resiliência exigida por Bruxelas, cujo prazo termina no final de agosto.
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0: Setores como a restauração e a hotelaria, vêm os problemas da falta de mão de obra a agravar-se nesta altura. As empresas mostram-se receosas, mas há atividades menos asfixiadas. O verão aquece a procura e expõe falta de mão de obra. A nova legislação portuguesa sobre imigração poderá ter também reflexos no setor dos transportes em veículos descaracterizados, os TVDE, mas o impacto deverá ser limitado, segundo a Associação Portuguesa de Transportadores, em automóveis descaracterizados.
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1: Veja lidera a subida das insolvências no país. Turismo Nacional continua a sustentar o Alentejo. Município de Serpa e Associação Empresarial apresentam apoios aos empresários. Faceco cresce e alarga número de dias. São algumas das notícias com desenvolvimento neste jornal.
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1: Beja é o distrito do continente onde mais aumentaram as insolvências de empresas no primeiro semestre deste ano. Os dados divulgados pela Iberinform revelam uma subida de 100% face ao mesmo período de 2025, colocando o distrito no topo da lista nacional, apenas atrás da região autónoma da Madeira. A tendência estende-se ao restante Alentejo. Em Porto Alegre, o número de insolvências cresceu 33%, enquanto em Évora o aumento foi de 25%. Apesar deste agravamento na região a nível nacional, o balanço do primeiro semestre aponta para uma ligeira redução das insolvências em 0,7%. Só no mês de julho foram declaradas insolventes 151 empresas, mais 17% do que no mesmo mês do ano passado. O relatório da Iberinform revela também um abrandamento na criação de novas empresas. O turismo do Alentejo continua a ser impulsionado, sobretudo pelos visitantes portugueses. Os dados mais recentes do Instituto Nacional da Estatística, INE, revelam que quase 7 em cada 10 dormidas registadas na região foram de residentes em Portugal. De acordo com as estatísticas do turismo 2025, os turistas nacionais representaram 66,5% do total de dormidas, enquanto os visitantes estrangeiros ficaram-se pelos 33,5%. Com estes números, o Alentejo surge como a segunda região do país menos dependente do turismo internacional, apenas atrás da região centro. No extremo oposto estão a Madeira, a Grande Lisboa e o Algarve, onde os mercados externos têm um peso muito superior. A Câmara de Serpa e o NERBEBAL, Associação Empresarial do Baixo Alentejo e Litoral, fazem hoje, ao final da tarde, a apresentação da parceria celebrada entre as duas instituições. A autarquia refere que a sessão pretende dar a conhecer os novos serviços de apoio aos empresários e empreendedores, as oportunidades de financiamento disponíveis e o acompanhamento de proximidade a disponibilizar às empresas do Conselho. A sessão tem lugar no edifício da Câmara Municipal de Serpa. O acordo foi assinado no passado dia 23 de junho. A Faceco, Feira das Atividades Culturais e Económicas do Conselho de Odmira, está de regresso já na próxima quinta-feira a São Teotónio. O certame regressa para promover o tecido empresarial e cultural, valorizar os produtos, as atividades e as associações locais e atrair novos investidores para o território. A pecuária, a agricultura, o turismo, o artesanato, os produtos locais e a gastronomia voltam a estar em destaque. Pelo palco principal da Faceco vão passar Bubas Pinho, dia 17 de julho, Miguel Gameiro e Paulo Norte, 18 de julho, e Toy, 19 de julho. O crescimento do certame ao longo dos últimos anos justifica a introdução de mais um dia, explica Ricardo Cardoso, vice-presidente da Câmara Municipal de Odmira.
2: É um certame que tem vindo a crescer ao longo dos últimos anos e, com base nesse crescimento, acabamos por tomar esta opção de alargar o número de dias, neste momento com 4 dias, para também tentar que os visitantes tenham realmente uma visita à feira com qualidade, onde seja fácil chegar, onde seja fácil andar e, obviamente, usufruir tudo o que a feira tem para oferecer. Este este ano os destaques mantêm-se importantes, com exposição de artesanato e com exposição dos produtos locais, dois pavilhões dedicados só a estes dois temas, e obviamente depois o Cafeira pretende é mostrar realmente a face de Odmira, concentrada num único recinto, aquilo que melhor se faz aqui durante todo o ano, nos vários setores, no agrícola, nos serviços e também no comércio e na indústria, na transformação de produtos, e é isso que a feira tem de facto para oferecer. A animação não vai faltar, vários palcos a funcionar ao mesmo tempo, sempre com alguns artistas mais consagrados também a animar as noites, o Buba Espinho no sábado, o Miguel Gameiro e o Polo Norte, aliás, o Buba Espinho na sexta, o Miguel Gameiro e o Polo Norte no sábado e o Toy no domingo. Portanto, acho que estão lançados os dados para tenhamos uma fantástica feira e para mostrar a todos aqueles que nos visitem que realmente a Odmira está a crescer, está dinâmica e com múltiplas atividades.
1: FASECO regressa esta semana, o certame abre as portas na próxima quinta-feira. A Câmara de Moura decidiu alargar até às 22 horas o horário de funcionamento das piscinas municipais, às terças e às quintas-feiras dos meses de julho e agosto. A autarquia quer que a população tenha disponível durante mais umas horas este equipamento nas noites quentes de verão. A piscina municipal de ar livre é, segundo o município, um espaço de eleição para a população do concelho e para todos os que visitam Moura. A piscina municipal de Moura funciona aos sábados, domingos, segundas e quartas, das 10 às 20 horas. Às terças e quintas está aberta das 10 às 22 horas. Aquele equipamento fecha à sexta-feira. A Academia Ponte Verde está no Baixo Alentejo, com atividades lúdicas e pedagógicas para os mais novos. Hoje as iniciativas centram-se na Praia Fluvial de Albergaria dos Fusos e amanhã, quarta-feira, na Piscina Municipal de Beja. A Academia vai ensinar os mais novos a reciclar embalagens nos ecopontos, reforçando a importância desta prática em qualquer momento e em qualquer lugar. E é tudo neste jornal. Tenha uma ótima terça-feira.
0: 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Informação sem hora marcada. Os titulares de contratos de crédito à habitação que sejam revistos este mês de julho vão voltar a ver a prestação a pagar ao banco aumentar devido à subida das taxas de juro. Apesar deste aumento, nem tudo são, no entanto, más notícias, uma vez que o ritmo de subida das taxas está a dar sinais de algum abrandamento.

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2: Comprometido, cá estamos então para a última parte desta manhã de terça.
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setor de alojamento turístico em Portugal registou em maio 3,3 milhões de hóspedes, um crescimento de quase 4% em termos homólogos, de acordo com o Instituto Nacional de Estatística. A taxa de inflação abrandou para 3,2% em junho, em termos homólogos, contra 3,3% no mês anterior, segundo a estimativa rápida divulgada pelo Instituto Nacional de Estatística. Quer isto dizer que a taxa de inflação abrandou para 3,2% em junho. No entanto, os dados definitivos só vão ser conhecidos no próximo dia 10.

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1: Terça-feira de sol, máxima de 30, mínima de 14 graus.
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Primeiro-Ministro quer que os próximos fundos europeus, atualmente em negociação, sejam repartidos pelos países e não só atribuídos com base na competitividade, apesar de achar que Portugal pode ter uma palavra a dizer nesse domínio. Segundo Montenegro, há países que podem ter uma palavra a dizer e Portugal é um desses países.

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3: A Ministra da Saúde disse no Porto que todos os hospitais ativaram um nível mais baixo dos planos de contingência e que estão preparados para fazer face ao calor, mas admitiu dificuldades devido à falta de recursos humanos.
4: Nós estamos preparados, ou seja, nós temos os planos todos desenhados, como temos nas ondas de frio também, mas é verdade que temos dificuldades. É verdade que temos dificuldades, porque, como sabem, o período do verão é um período em que nós temos muita falta de recursos humanos devido às merecidas férias também dos profissionais. Nós precisávamos ter o dobro dos profissionais para conseguirmos dar férias, que também temos que dar férias às pessoas, naturalmente, também precisam. Precisávamos ter o dobro dos profissionais para constituir as nossas equipas e não temos.
3: Sobre o eventual fecho de urgências, Ana Paula Martins afirmou que não é provável, mas é possível.

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3: O que é o amor? Marguerite não tem qualquer razão para recusar o pedido de anulação do casamento pela igreja feito pelo ex-marido Fred. Fica até contente ao saber que Fred tenciona casar novamente, para provarem às autoridades eclesiásticas que a sua união nunca teve verdadeira razão de ser. Os ex-cônjuges iniciam uma investigação sobre o seu próprio passado, que faz renascer sentimentos que julgavam adormecidos há muito tempo.

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0: 11 horas.
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1: Beja lidera a subida das insolvências no país. Turismo Nacional continua a sustentar o Alentejo. Município de Serpa e Associação Empresarial apresentam apoios aos empresários. Faceco cresce e alarga número de dias. São algumas das notícias com desenvolvimento neste jornal.
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1: Beja é o distrito do continente onde mais aumentaram as insolvências de empresas no primeiro semestre deste ano. Os dados divulgados pela Iberinform revelam uma subida de 100% face ao mesmo período de 2025, colocando o distrito no topo da lista nacional, apenas atrás da região autónoma da Madeira. A tendência estende-se ao restante Alentejo. Em Porto Alegre, o número de insolvências cresceu 33%, enquanto em Évora o aumento foi de 25%. Apesar deste agravamento na região a nível nacional, o balanço do primeiro semestre aponta para uma ligeira redução das insolvências em 0,7%. Só no mês de julho foram declaradas insolventes 151 empresas, mais 17% do que no mesmo mês do ano passado. O relatório da Iberinform revela também um abrandamento na criação de novas empresas. O turismo do Alentejo continua a ser impulsionado, sobretudo pelos visitantes portugueses. Os dados mais recentes do Instituto Nacional da Estatística, INE, revelam que quase 7 em cada 10 dormidas registadas na região foram de residentes em Portugal. De acordo com as estatísticas do turismo 2025, os turistas nacionais representaram 66,5% do total de dormidas, enquanto os visitantes estrangeiros ficaram-se pelos 33,5%. Com estes números, o Alentejo surge como a segunda região do país menos dependente do turismo internacional, apenas atrás da região centro. No extremo oposto estão a Madeira, a Grande Lisboa e o Algarve, onde os mercados externos têm um peso muito superior. A Câmara de Serpa e o NERBEBAL, Associação Empresarial do Baixo Alentejo e Litoral, fazem hoje, ao final da tarde, a apresentação da parceria celebrada entre as duas instituições. A autarquia refere que a sessão pretende dar a conhecer os novos serviços de apoio aos empresários e empreendedores, as oportunidades de financiamento disponíveis e o acompanhamento de proximidade a disponibilizar às empresas do Conselho. A sessão tem lugar no edifício da Câmara Municipal de Serpa. O acordo foi assinado no passado dia 23 de junho. A Faceco, Feira das Atividades Culturais e Económicas do Conselho de Odmira, está de regresso já na próxima quinta-feira a São Teotónio. O certame regressa para promover o tecido empresarial e cultural, valorizar os produtos, as atividades e as associações locais e atrair novos investidores para o território. A pecuária, a agricultura, o turismo, o artesanato, os produtos locais e a gastronomia voltam a estar em destaque. Pelo palco principal da Faceco vão passar Bubas Pinho, dia 17 de julho, Miguel Gameiro e Paulo Norte, 18 de julho, e Toy, 19 de julho. O crescimento do certame ao longo dos últimos anos justifica a introdução de mais um dia, explica Ricardo Cardoso, vice-presidente da Câmara Municipal de Odmira.
2: É um certame que tem vindo a crescer ao longo dos últimos anos e, com base nesse crescimento, acabámos por tomar esta opção de alargar o número de dias, neste momento com 4 dias, para também tentar que os visitantes tenham realmente uma visita à feira com qualidade, onde seja fácil chegar, onde seja fácil andar e, obviamente, usufruir tudo o que a feira tem para oferecer. Este ano os destaques mantêm-se importantes, com a exposição de artesanato e com a exposição dos produtos locais, dois pavilhões dedicados só a estes dois temas, e obviamente depois o café pretende é mostrar realmente a face de Odmira, concentrada num único recinto, aquilo que melhor se faz aqui durante todo o ano, nos vários setores, no agrícola, nos serviços e também no comércio e na indústria, na transformação de produtos, e é isso que a feira tem de facto para oferecer. A animação não vai faltar, vários palcos a funcionar ao mesmo tempo, sempre com alguns artistas mais consagrados também a animar as noites, o Buba Espinho no sábado, o Miguel Gameiro e o Polo Norte aliás, o Buba Espinho na sexta, o Miguel Gameiro e o Polo Norte no sábado e o Toy no domingo. Portanto, acho que estão lançados os dados para que tenhamos uma fantástica feira e para mostrar a todos aqueles que nos visitem que realmente a Odmira está a crescer, está dinâmica e com múltiplas atividades.
1: Faseco regressa esta semana. O Sertão abre as portas na próxima quinta-feira. A Câmara de Moura decidiu alargar até às 22 horas o horário de funcionamento das piscinas municipais às terças e às quintas-feiras dos meses de julho e agosto. A autarquia quer que a população tenha disponível durante mais umas horas este equipamento nas noites quentes de verão. A piscina municipal de ar livre é, segundo o município, um espaço de eleição para a população do concelho e para todos os que visitam Moura. A piscina municipal de Moura funciona aos sábados, domingos, segundas e quartas, das 10 às 20 horas. Às terças e quintas está aberta das 10 às 22 horas. Aquele equipamento fecha à sexta-feira. A Academia Ponte Verde está no Baixo Alentejo, com atividades lúdicas e pedagógicas para os mais novos. Hoje as iniciativas centram-se na Praia Fluvial de Albergaria dos Fusos e amanhã, quarta-feira, na Piscina Municipal de Beja. A Academia vai ensinar os mais novos a reciclar embalagens nos ecopontos, reforçando a importância desta prática em qualquer momento e em qualquer lugar. E é tudo neste jornal. Tenha uma ótima terça-feira.
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0: 14 horas. 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

0: 15 horas. 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

uma jogada de mestre que paralisou os serviços de streaming a nível mundial. Drake quebrou o silêncio após a mediática rivalidade com Kendrick Lamar. Drake regressa com Dose Tripla.

Gira celebra 20 anos com From Mars to Sirius, com uma edição deluxe em vinil zootrópico e uma promessa de um novo álbum ainda para este ano. 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

0: A série de 12 concertos seguidos de Harry Styles no estádio Wembley, em Londres, foi homologada como recorde do Guinness como residência mais longa de um músico no estádio Wembley.
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Desde 64 que o Paul McCartney não cantava em público o tema dos Beatles, I Want to Hold Your Hand. O fim deste jejum com mais de 60 anos aconteceu na festa de casamento de Taylor Swift.

rapper Plutónio vai atuar no próximo ano, em junho, no estádio José de Alvalade, em Lisboa. Foi anunciado no final de uma corrida solidária que promoveu a favor das aldeias de crianças SOS.

Shakira usou as redes sociais para apelar a angariação de verbas para o Fundo Global Citizen Education, iniciativa que promove a educação de crianças no mundo inteiro, prestando agora o foco nas crianças que estão a passar por dificuldades da Venezuela após os dois sismos que sofreram.

embora a turnê mundial de Rosalía esteja a todo vapor desde março, o evento particular deixou uma impressão duradoura. A chegada ao palco de Karol G, a rainha do reggaeton e amiga da cantora há vários anos.

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0: 16 horas. 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

Ao longo de 25 anos, Tiago Bittencourt construiu uma obra profundamente autoral, marcada por canções que atravessaram gerações e consolidaram o seu lugar como um dos mais relevantes songwriters nacionais. A digressão do próximo ano será uma celebração desse percurso, visitando diferentes momentos da sua carreira.

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0: 17 horas.
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2: Veja, lidera a subida das insolvências no país. Turismo Nacional continua a sustentar o Alentejo. Município de Serpa e Associação Empresarial apresentam apoios aos empresários. Faceco cresce e alarga número de dias. São algumas das notícias com desenvolvimento neste jornal.
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2: Beja é o distrito do continente onde mais aumentaram as insolvências de empresas no primeiro semestre deste ano. Os dados divulgados pela Iberinform revelam uma subida de 100% face ao mesmo período de 2025, colocando o distrito no topo da lista nacional, apenas atrás da região autónoma da Madeira. A tendência estende-se ao restante Alentejo. Em Porto Alegre, o número de insolvências cresceu 33%, enquanto em Évora o aumento foi de 25%. Apesar deste agravamento na região a nível nacional, o balanço do primeiro semestre aponta para uma ligeira redução das insolvências em 0,7%. Só no mês de julho foram declaradas insolventes 151 empresas, mais 17% do que no mesmo mês do ano passado. O relatório da Iberinform revela também um abrandamento na criação de novas empresas. O turismo do Alentejo continua a ser impulsionado, sobretudo pelos visitantes portugueses. Os dados mais recentes do Instituto Nacional da Estatística, INE, revelam que quase 7 em cada 10 dormidas registadas na região foram de residentes em Portugal. De acordo com as estatísticas do turismo 2025, os turistas nacionais representaram 66,5% do total de dormidas, enquanto os visitantes estrangeiros ficaram-se pelos 33,5%. Com estes números, o Alentejo surge como a segunda região do país menos dependente do turismo internacional, apenas atrás da região centro. No extremo oposto estão a Madeira, a Grande Lisboa e o Algarve, onde os mercados externos têm um peso muito superior. A Câmara de Serpa e o NERBEBAL, Associação Empresarial do Baixo Alentejo e Litoral, fazem hoje, ao final da tarde, a apresentação da parceria celebrada entre as duas instituições. A autarquia refere que a sessão pretende

0: de dar a conhecer os novos serviços de apoio aos empresários e empreendedores, as oportunidades de financiamento disponíveis e o acompanhamento de proximidade a disponibilizar às empresas do Conselho. A sessão tem lugar no edifício da Câmara Municipal de Serpa. O acordo foi assinado no passado dia 23 de junho. A FASECO, Feira das Atividades Culturais e Económicas do Conselho de Odmira, está de regresso já na próxima quinta-feira a São Teotónio. O certame regressa para promover o tecido empresarial e cultural, valorizar os produtos, as atividades e as associações locais e atrair novos investidores para o território. A pecuária, a agricultura, o turismo, o artesanato, os produtos locais e a gastronomia voltam a estar em destaque. Pelo palco principal da FASECO vão passar Bubo Espinho, dia 17 de julho, Miguel Gameiro e Paulo Norte, 18 de julho, e Toy, 19 de julho. O crescimento do certame ao longo dos últimos anos justifica a introdução de mais um dia, explica Ricardo Cardoso, vice-presidente da Câmara Municipal de Odmira.
1: É um certame que teve vindo a crescer ao longo dos últimos anos e, com base nesse crescimento, acabámos por tomar esta opção de alargar o número de dias, neste momento com 4 dias, para também tentar que os visitantes tenham realmente uma visita à feira com qualidade, onde seja fácil chegar, onde seja fácil andar e, obviamente, usufruir tudo o que a feira tem para oferecer. Este ano os destaques mantêm-se importantes com exposição de artesanato e com exposição dos produtos locais, dois pavilhões dedicados só a estes dois temas e, obviamente, depois o que a feira pretende é mostrar realmente a face de Odmira, concentrada num único recinto, aquilo que melhor se faz aqui durante todo o ano, nos vários setores, no agrícola, nos serviços e também no comércio e na indústria, na transformação de produtos, e é isso que a feira tem de facto para oferecer. A animação não vai faltar, vários palcos a funcionar ao mesmo tempo, sempre com alguns artistas mais consagrados também a animar as noites, o Bubo Espinho no sábado, o Miguel Gameiro e o Polo Norte aliás, o Bubo Espinho na sexta, o Miguel Gameiro e o Polo Norte no sábado e o Toy no domingo. Portanto, acho que estão lançados os dados para tenhamos uma fantástica feira e para mostrar a todos aqueles que nos visitem que realmente a Odmira está a crescer, está dinâmica e com múltiplas atividades.
0: FASECO regressa esta semana. O certame abre as portas na próxima quinta-feira. A Câmara de Moura decidiu alargar até às 22 horas o horário de funcionamento das piscinas municipais às terças e às quintas-feiras dos meses de julho e agosto. A autarquia quer que a população tenha disponível durante mais umas horas este equipamento nas noites quentes de verão. A piscina municipal de ar livre é, segundo o município, um espaço de eleição para a população do Conselho e para todos os que visitam Moura. A piscina municipal de Moura funciona aos sábados, domingos, segundas e quartas, das 10 às 20 horas. Às terças e quintas está aberta das 10 às 22 horas. Aquele equipamento fecha à sexta-feira. A Academia Ponte Verde está no Baixo Alentejo, com atividades lúdicas e pedagógicas para os mais novos. Hoje as iniciativas centram-se na Praia Fluvial de Albergaria dos Fusos e amanhã, quarta-feira, na Piscina Municipal de Beja. A Academia vai ensinar os mais novos a reciclar embalagens nos ecopontos, reforçando a importância desta prática em qualquer momento e em qualquer lugar. E é tudo neste jornal. Tenha uma ótima terça-feira.
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0: 18 horas.
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1: Veja, lidera a subida das insolvências no país. Turismo Nacional continua a sustentar o Alentejo. Município de Serpa e Associação Empresarial apresentam apoios aos empresários. Faseco cresce e alarga número de dias. São algumas das notícias com desenvolvimento neste jornal.
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1: Beja é o distrito do continente onde mais aumentaram as insolvências de empresas no primeiro semestre deste ano. Os dados divulgados pela Iberinform revelam uma subida de 100% face ao mesmo período de 2025, colocando o distrito no topo da lista nacional, apenas atrás da região autónoma da Madeira. A tendência estende-se ao restante Alentejo. Em Porto Alegre, o número de insolvências cresceu 33%, enquanto em Évora o aumento foi de 25%. Apesar deste agravamento na região a nível nacional, o balanço do primeiro semestre aponta para uma ligeira redução das insolvências em 0,7%. Só no mês de julho foram declaradas insolventes 151 empresas, mais 17% do que no mesmo mês do ano passado. O relatório da Iberinform revela também um abrandamento na criação de novas empresas. O turismo do Alentejo continua a ser impulsionado, sobretudo pelos visitantes portugueses. Os dados mais recentes do Instituto Nacional da Estatística, INE, revelam que quase 7 em cada 10 dormidas registadas na região foram de residentes em Portugal. De acordo com as estatísticas do turismo 2025, os turistas nacionais representaram 66,5% do total de dormidas, enquanto os visitantes estrangeiros ficaram-se pelos 33,5%. Com estes números, o Alentejo surge como a segunda região do país menos dependente do turismo internacional, apenas atrás da região centro. No extremo oposto estão a Madeira, a Grande Lisboa e o Algarve, onde os mercados externos têm um peso muito superior. A Câmara de Serpa e o NERBEBAL, Associação Empresarial do Baixo Alentejo e Litoral, fazem hoje, ao final da tarde, a apresentação da parceria celebrada entre as duas instituições. A autarquia refere que a sessão pretende dar a conhecer os novos serviços de apoio aos empresários e empreendedores, as oportunidades de financiamento disponíveis e o acompanhamento de proximidade a disponibilizar às empresas do Conselho. A sessão tem lugar no edifício da Câmara Municipal de Serpa. O acordo foi assinado no passado dia 23 de junho. A Faseco, Feira das Atividades Culturais e Económicas do Conselho de Odmira, está de regresso já na próxima quinta-feira a São Teotónio. O certame regressa para promover o tecido empresarial e cultural, valorizar os produtos, as atividades e as associações locais e atrair novos investidores para o território. A pecuária, a agricultura, o turismo, o artesanato, os produtos locais e a gastronomia voltam a estar em destaque. Pelo palco principal da Faseco vão passar Bubas Pinho, dia 17 de julho, Miguel Gameiro e Paulo Norte, 18 de julho, e Toy, 19 de julho. O crescimento do certame ao longo dos últimos anos justifica a introdução de mais um dia, explica Ricardo Cardoso, vice-presidente da Câmara Municipal de Odmira.
2: É um certame que tem vindo a crescer ao longo dos últimos anos e com base nesse crescimento acabámos por tomar esta opção de alargar o número de dias, neste momento com 4 dias, para também tentar que os visitantes tenham realmente uma visita à feira com qualidade, onde seja fácil chegar, onde seja fácil andar e obviamente usufruir tudo o que a feira tem para oferecer. Este ano os destaques mantêm-se importantes, com a exposição de artesanato e com a exposição dos produtos locais, dois pavilhões dedicados só a estes dois temas, e obviamente depois o Cafeira pretende é mostrar realmente a face de Odmira, concentrada num único recinto, aquilo que melhor se faz aqui durante todo o ano, nos vários setores, no agrícola, nos serviços e também no comércio e na indústria, na transformação de produtos, e é isso que a feira tem de facto para oferecer. A animação não vai faltar, vários palcos a funcionar ao mesmo tempo, sempre com alguns artistas mais consagrados também a animar as noites, o Buba Espinho no sábado, o Miguel Gameiro e o Polo Norte aliás, o Buba Espinho na sexta, o Miguel Gameiro e o Polo Norte no sábado e o Toy no domingo. Portanto, acho que estão lançados os dados para tenhamos uma fantástica feira e para mostrar a todos aqueles que nos visitem que realmente a Odmira está a crescer, está dinâmica e com múltiplas atividades.
1: Faseco regressa esta semana, o certame abre as portas na próxima quinta-feira. A Câmara de Moura decidiu alargar até às 22 horas o horário de funcionamento das piscinas municipais, às terças e às quintas-feiras dos meses de julho e agosto. A autarquia quer que a população tenha disponível durante mais umas horas este equipamento nas noites quentes de verão. A piscina municipal de ar livre é, segundo o município, um espaço de eleição para a população do concelho e para todos os que visitam Moura. A piscina municipal de Moura funciona aos sábados, domingos, segundas e quartas, das 10 às 20 horas. Às terças e quintas está aberta das 10 às 22 horas. Aquele equipamento fecha à sexta-feira. A Academia Ponte Verde está no Baixo Alentejo, com atividades lúdicas e pedagógicas para os mais novos. Hoje as iniciativas centram-se na Praia Fluvial de Albergaria dos Fusos e amanhã, quarta-feira, na Piscina Municipal de Beja. A Academia vai ensinar os mais novos a reciclar embalagens nos ecopontos, reforçando a importância desta prática em qualquer momento e em qualquer lugar. E é tudo neste jornal. Tenha uma ótima terça-feira.
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0: 23 horas.
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